0: cobrada a falta agora pelo Galo. Bola enfiada na frente para Reinaldo. Pulou, tocou para trás. O jogador Cosme ganhou Reinaldo na segunda. Meteu para Éder. Correu pela ponta esquerda. Cruzou para o segundo pau. Olha a cabeçada por cima. Vai entrando. É gol! Gol de Rei!
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Rivelino na meia direita para Carlos Alberto. Vamos, Capita, ultrapassa a linha média, ainda caminhando Carlos Alberto. Deu para a Tustão, ajeitou, tenta virar, tenta executa no rosto de Laponi. A pelota fica ainda para a Tustão. Vai Tustão, abriu na ponta esquerda a pelota Paulo César. Recebeu o ponteiro, caminhou outra vez a Tustão na entrada da área perigosa. Passou pelo Bob Moura, entrou na área, bateu o Raiz, correu, cruzou para Pelé, ajeitou para Jair, vai marcar, atirou gol!